Arcebio Canaza dice, a ver, hola amigo, dice, saludos desde Monte Grande. No seas... Sigue adelante, dice, con su programa. Muchas gracias, mi amigo Arcebio. Arcebio.